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3: Es Carlín,
0: ¿qué pasa aquí? ¿Ah? ¿Es María?
3: ¿Pero sí?
0: No,
3: ¿qué es eso? ¿Qué es eso? ¿Qué es eso? ¿Qué es eso? ¿Qué es eso? ¿Qué es eso? ¿Qué es
1: eso? ¿Qué es eso? ¿Qué es eso? ¿Qué es eso? ¿Qué es eso?
3: Francisca. Eu e a Francisca também.
2: Eu com máscara parece exatamente igual a minha.
3: As duas?
2: Com máscara. Sim, a Francisca. Repare. Agora não me parece. É o nome do meu sapato.
0: Ai, não tem?
2: Há 9 anos.
3: Não, não morre nada.
2: No início do ano, ela tinha uma coruja, assim, muito encarcada. Não consegue
3: mais. Quer dizer o quê? Não.
2: Com máscara. Eu até com.
0: Não,
2: não. Não, não.
3: É para ver se eu dou alguma coisa. É para ver se eu dou comida.
2: Olha isso, é muito bom.

0: Credo na discoteca. É simpático também, dá pra já um cão. Mas o cão não vai precisar muito. Vai, sai!
1: Sim.
2: É que é o cara.
0: Może nas zacząć tutaj.
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0: tens quando a menina fala.
1: E ele com a cestazinha de banho.
2: É um gajo. É um gajo.
1: É
2: um gajo.
3: Se for a Guedes, eu conhecia na praça e ela.
0: Estás a sentir-te a curto de cima?
1: Sim!
0: Tem botox, tem um filtro com 30 camadas. Sim, foi tipo aquela maquiagem. Oh, tem
1: um bicho ali, olha
3: só. É um gecko!
0: Deixa para
3: lá. Não, é um gecko! Não, parece um gecko.
0: Sim, tem gajo de
3: não, não sei por que não, parece inteligente. Parece
0: está a chupar alguma coisa? É um sapato.
1: E tu
0: achas
1: que
0: ele não é popular?
1: O que
0: está
1: acontecendo?
0: Ela não perdeu o colar de uma outra.
1: Será que
0: eu sei treinar
1: de uma
0: outra? Não, tipo, já é avó, já é
1: mãe,
0: já é avó.
1: Chama-me. Chama-me avó. Eu levo um pelo
3: pá, vimos se sentido
0: a. Dala-te!
3: Agora!
0: Vou ver o braço. Não tem este braço também. Tão magrinho. Tu não comes? Olha, olha! Dá 30 voltas.
3: O António e o Guilherme, vocês não conseguem ver.
1: Eu e o Greg. O António, Guilherme e Ian. Disseram que isto parecia uma pintura de nós.
0: Um cavalo.
1: E era um tipo. É, não é? Eu falei e eu mandei mensagem a mim. Isto parece. Então, eu perguntar. E então eu
3: estou a ver. Isto
1: parece tu. E eu digo. Isto é boa ideia. Pode ver o caralho.

0: Bem, querido, olha, estamos no. Estás a ver aquele parquezinho com a rede? Nós não invadimos o parque, aquele parque é nosso por dia.
1: Mas
0: estamos
1: lá, estamos
0: mais. Exatamente. Nós estamos ao lado. Até já. Beijo, amor. Beijo.
1: Beijo. What the hell?
0: Um beijo e um queijo.
1: Querem ficar autorizados?
0: Não.
1: Ah, eu estava a fazer uma foto do que
0: ela também. Já vou. Ah, já vi o que sim. Eu tenho uma etiqueta na pata.
1: Estou bem possível. Nós vamos essa
0: Thank you.
2: Thank you. Thank you.
1: Excuse me, what? Allora se sei proprio nato.
2: No, è brutta, pensavo che era un waffle di più.
1: Non ce l'hanno in voi.
3: Thank you.